0: Num imenso outdoor, Adão e Eva.
1: Cidade arrogante, amor rascante.